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1: Em 2 Crônicas 7:14, disse meu povo que se chama pelo meu nome, se humilhar, orar e me buscar, e se converter dos seus maus caminhos, eu ouvirei dos céus, perdoarei os seus pecados e sararei a sua terra. Essa é a promessa de Deus para você hoje.

cumpra, Senhor, a tua promessa feita há tanto tempo, de que o milagre pode ocorrer na nossa vida se a gente assim te buscar, orar, nos convertermos nos nossos maus caminhos, sara nossa terra, Senhor.

não somos merecedores, mas desejamos ter o teu poder hoje. Vem, transborda.

receba o teu poder, o teu Santo Espírito em sua vida também. Por favor, Senhor, nós oramos isso e pedimos no nome de Jesus maravilhoso, Jesus Cristo.